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1: 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Juntamente com a Fundação de Capela Betânia, que era invitar a todos os jovens na EDI, campamento número 3, campamento católico. 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Fecha de 7, 8 e 9 de agosto de Edrat, de Estrés Bairiba. E te pediu uma contribuição de 25 florins. Registrar no tempo, subir a peixe de junto. 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Depois, está 7, 6 horas e meia de tarde, botar dentro e botar sala dia 9, 2 horas de tarde, na Blue Army em São Nicolás, na calle de Cooper número 1. 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

0: Bita entrega a motor com o senhor.
1: Se está possível.
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9: 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Então foi uma inspiração muito profunda. E mais assim no Brasil, junto com o Steve Andreas, então nós dois fazemos magia. Então depois o Team Blue Wave acaba fazendo magia mesmo.
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